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1: Do Brito, eu amo essa música, velho.
2: Essa é boa demais, né, velho?
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2: Tarte Love, né, Do Brito?

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0: Valeu, amanhã. Que delícia,
1: tamo
0: cara,
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0: Tem que respeitar.
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0: que moda boa, que moda boa, que moda boa.
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1: 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Também estamos com o nosso amigo DJ Thiago Albuquerque. Toca aí, DJ.

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1: Tá gravando? Então bora, Juninho, solta aí, menino.

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1: O nome dela é Vivendo Exercido, Goiânia!

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1: 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Então bora, Juninho! Solta aí, menino! Suzy Menezes!

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0: delícia. Valeu demais.
1: João.
0: Obrigado pelo convite. Que Deus abençoe ainda mais sua vida. Você é um cara...
1: Que isso, obrigado, viu?
0: 100%.
1: Ter você no meu DVD, meu irmão. Prazer muito grande, viu?
0: Tamo junto, igualmente.
1: Todo sucesso, um
0: sucesso, beijo. Guilherme. Valeu, moçada.
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2: Tem cerveja aí?
3: Tem!
2: E tá gelada?
3: Ah!
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0: 3.0, meu irmão.
1: Deus abençoe, papai. Um abraço.
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1: Júlia Ribeiro, repertório

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1: do Love.
0: Amo.
1: Volume 2. Gente, na humildade, uma salva de palmas pra ele, Neto Brito.
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0: 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Ai, isso é do Adil Papá. Segura. Toma. É diferente. 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

0: Obrigado, viu?
1: Obrigado a você.
0: Deus abençoe por essa oportunidade. Foi boa?
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2: E após, hein? Eita, menino!

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1: Vamos baixo, moço. Bora cantar aí, ó. Tamo junto, hein?

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0: É, rapaz, tamo junto, viu, patrão?
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0: Que delícia. Valeu demais.
1: João.
0: Obrigado pelo convite. Que Deus abençoe ainda mais sua vida. Você é um cara...
1: Que isso, obrigado, viu?
0: 100%.
1: Ter você no meu DVD, meu irmão. Prazer muito grande, viu?
0: Tamo junto, igualmente.
1: Todo sucesso, um
0: sucesso, beijo. Guilherme. Valeu, moçada.
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1: Temperatura.
2: Temperatura 22 graus. Temperatura 22 graus.
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3: 6:57.
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1: Temperatura.
2: Temperatura 22 graus. Temperatura 22 graus.
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Bom dia, bom dia, bom dia. Agora são 8 horas e 23 minutos. Está no ar nosso programa. Aquele abraço especial para você que está ouvindo a gente, está ligado comigo nos quatro cantos da nossa cidade e região. Muito obrigada pelo carinho, muito obrigada pela sua audiência e sintonia. Até uma hora eu estou por aqui te fazendo companhia aqui com o nosso programa. Um abraço especial para você que está aí do outro lado, na sintonia conosco, ouvindo a gente pela internet, ou você nas comunidades. Está ouvindo a gente pela internet, muito obrigada pela companhia, muito obrigada pelo carinho. Bora, bora, até uma hora, bora seguindo aqui no nosso programa. Vamos que vamos.

0: 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E eu vou falando pra você aqui, galera, vamos aqui fazemos a nossa oração da manhã. Vou aqui pedir Deus benção pro nosso dia, vamos agradecer por mais essa oportunidade de vida, de trabalho. Estamos aqui novamente, que Deus está nos proporcionando nesse novo amanhecer.
1: Diante de Jesus, do Sagrado Coração de

0: nome do Pai, do Filho e do Espírito Santo.
1: Na tempestade.
0: Amém. Senhor Deus, eterno Pai, estou aqui, Senhor, nesse novo dia, ó Pai, perante a Ti, para Te agradecer, Senhor.
1: Erguendo as mãos.
0: Te agradecer por mais essa oportunidade de trabalho, de vida, que o Senhor está nos proporcionando nesse novo amanhã. De hoje. Te agradeço pelo pão de cada dia, pelo meu alimento, por ter me concedido uma noite tranquila, um descanso merecido. Um descanso merecido, um sono reparador. Obrigado, Senhor, por nos despertar para mais esse dia na Tua presença, para irmos em busca dos nossos objetivos, para irmos em busca da nossa luz. Obrigado por nos despertar, por acordar para mais esse dia na Tua presença. Te agradeço por tudo que o Senhor tem feito, faz e continua fazendo por mim, por toda a minha família. Te agradeço por cada bênção concedida, por cada livramento. O dia de hoje seja um dia de bênção, seja um dia de vitória, seja um dia de prosperidade. Seja um dia de muita paz, muita saúde e alegria para todos nós. Que hoje o Senhor visita minha casa, visita meu lar nesse momento, meu trabalho. Que em cada cantinho o Senhor possa desatar nós, que possa existir e habitar sempre a paz, a esperança, o amor, a compaixão, o perdão, a fé, a união.
1: Abraço.
0: Te agradeço, Senhor, por tudo. Por tudo que o Senhor tem feito e faz. E continua fazendo por mim e por toda a minha família. Te agradeço em nome do nosso Senhor Jesus Cristo. Hoje sim. Amém. E amém. Vamos aqui iniciando aqui o nosso programa com sucesso. Um especial aqui para você que está aí, aniversariante. Para você que está aí do outro lado do rádio, ligado conosco, acompanhando aí a nossa programação. Um sucesso aqui com Ramírez. Sucesso Abarca. Bom dia, bom dia. Agora são 8 horas e 27 minutos. Daqui a pouquinho temos a previsão.

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0: Bonito!
1: 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Olha só, bora, bora. Olha, galera, lembrando aí que minha garganta não tá tão legal ainda, né? Então nós vamos que vamos, na medida do possível. Resumindo tudo aqui, menina, até uma hora, bora seguindo aqui a nossa programação, né? É, bora, bora, bora, vamos que vamos.
2: Não dá pra falar, louca, patricinha, nariz empinado.
1: Mas você pode participar normalmente, pode mandar a sua mensagem, mandar o seu zap zap. A gente vai atender você com o maior carinho aqui no nosso programa até uma hora, certo? Combinado. Olha, vamos embora aqui pra previsão do tempo, bem resumido.

Olha, galera, a máxima de ontem foi de 37 graus, viu? 37 graus na cúpula. Ontem foi sol, né? Calor. Calor, abafado. A zona rural chegando aos 36 graus ontem.

Olha, a mínima de hoje no perímetro urbano foi de 21,4. A temperatura agora está de 24 graus, umidade relativa do ar 59%, tá? E para hoje, o que está prevendo aqui para hoje? Vamos conferir agora. Para hoje está prevendo sol com muitas nuvens durante o dia, período de céu nublado, à noite com muitas nuvens. O sol nascerá às 5h59 e vai embora às 5h40. Proliferação de mosquito hoje é médio, raios ultravioletas alto. Hoje está prevendo máximo aí de 32 graus. Vai passar desses 32 que o ar está bem parado. O tempo está aí com pouquíssimas nuvens no céu, mas não está tampando o sol por completo, não. Olha, amanhã mínima de 19 graus e máxima de 34. Vendo para amanhã. Estou vendo esse dia de sol com algumas nuvens e névoa ao amanhecer. À noite com poucas nuvens para amanhã.

0: Olha, galera, para hoje, no decorrer do dia aí, ó, tá prevendo aí sol em toda a região aqui, principalmente aqui do Vale do Jequitinhonha, ali pro lado ali de Capelinha, ali pro lado ali de Diamantina, Cerro, Goiânia. Tá com o período do céu nublado, né? Ainda tá até querendo garoar em algumas partes aí dessas cidades, viu? Chegou umas nuvens aí nessas regiões ali de Curvelo, Felixlândia, Corinto. O sentido delas seguiu o sentido Diamantina. Diamantina vai seguir também o sentido Carbonífera. Até chegar em Capelinha, né? Então aqui pra nós vai passar mesmo só um rabicho de nuvem, por enquanto, viu? Região metropolitana ali de Belo Horizonte está tudo nublado. Região metropolitana de Belo Horizonte, Sete Lagoas, Sabiri, né? Ali pro lado ali de Mariana, Divinópolis, essas regiões aí tá tudo nublado aí, que tá até neblinando, garoando em alguns lugares aí. Os mesmos nuvens tá passando ali pro lado ali de BH, chegando uma boa parte dela também ali pro lado do Governador Valadares, Santa Maria de Suaçuí. Também vai chegar ali pro lado ali de Toflotone. Vai tirar um fino aqui na gente. Vai chegar poucas nuvens aqui na nossa região. Olha, 1 hora da tarde eu vou trazer a previsão do tempo completo pro Sudeste, depois Minas Gerais, São Paulo, Rio de Janeiro e Espírito Santo, tá bom? Agora são 8h47. 8 horas e 47 minutos. Boa tarde. Bom dia, né? Um sucesso. Canta pra nós aqui, ó. Gustavo Lima.
1: Uau.

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0: Muito bem. Agora são 9 horas e 15 minutos. 9:15, bom dia. É, aquele abraço pra você. Obrigada pela audiência, obrigada pelo carinho. Vamos que vamos. Até uma hora. Muito obrigada pelo carinho. Bora. Vamos que vamos. Chama. 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

Bora. Deixa eu falando pro... Bora aqui, galera. Olozão pra Amanda, tá no bairro Jorge Nazaré, ligadinho com a gente. Muito obrigada pelo carinho, tá? Vambora de sucesso, bora tocar um sucesso bacana aqui com a Lairton. É antiga, mas é boa.

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0: muito bem. Agora são 9:41.
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0: 9:41.
2: Forró, os bons.

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1: Bora seguindo aqui o nosso programa. Deixa eu ver quem tá participando aqui comigo. Muito bem, galera. Lembrando que a garganta tá boa ainda, tá? Então nós vamos aqui na medida do possível levando aqui o nosso programa. E bora, né? Bora economizar a garganta aqui um pouco. Deixa eu ver quem tá falando aqui. Alô!
2: Bom dia, Leidiane. Jair de Teresópolis. Manda um abraço para minha sogra, Dona Liette, e Pedro Antônio, que o Jair de Teresópolis. Manda um abraço para minha sogra, Dona Liette, e Pedro Antônio, da Bela Vista de Baixo. Tá? Um abraço, tá? Aqui está chovendo, Leidiane. Amanheceu chovendo hoje, hein?
1: É o nosso amigo Jair, tá lá em Teresópolis, Rio de Janeiro. Bom dia, Jair. Obrigado pela participação, tá chovendo aí, então tá bom demais.

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2: Segura o balançado aí, Val Silva. Mais uma inédita pra vocês.

vaquejada. 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
1: O Grelo não precisa de muito não. Só peço a Deus muita saúde e que ele continue aí nos abençoando para que a gente consiga comprar o mel, o leitinho dos meninos e o modo da mulher. O resto é só fé. É o Grelo.
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0: Muito bem. Agora são 10 horas e 26 minutos. 10 e 26. Bom dia. Nossa programação, bora seguindo aqui o nosso programa no oferecimento aqui dos nossos apoiadores. 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É, vamos de música, agora 10h26, canta pra nós que o sucesso canta feliz,
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0: 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Uma Pereira.
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Muito bem, agora são 10 horas e 40 minutos, 10 e 40, bom dia, muito obrigada pela audiência, muito obrigada pelo carinho e sintonia.

0: Bora aqui atender participações da galera que tá passando aqui comigo. 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E eu vou falando pra você aqui, galera, deixa eu ver aqui, ó. Deixa eu atender a participação aqui. Deixa eu ver aqui. Alô, bom dia, bom dia.
1: Bom dia, Luiz.
0: Deixa eu ver aqui.
1: Macete aí, quem fala aqui é Roberto Pintor. Manda a música aí com Amado Batista, Folha Seca. Ofereça aí pra Fabiana Teixeira, Kátia, minha cunhada, pra todos a construção civil. Sorte os bichos aí, inimigo aí, que não veio trabalhar hoje. Macete aí, Lidiane.
0: Jogar os bichos. Não foi trabalhar hoje, não?
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0: bora!
1: Entendi, ainda sinto por você.
0: Canta pra nós aí,
1: Maria.
0: É o sucesso que com a Amada Batista. Folha.

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0: Muito bem, tá aí, o sucesso você com o Joel Grelo. Também tá por aqui o William Mato, Pajero, Forró Boy, Dona Antoninha, Tcherrinho, mais uma do Tcherrinho. É, menina, agora são 11 horas e 30 minutos, 11 e meia.
1: Cuidado!
0: Olha, galera, deixa eu falar pra você, bora aqui pro intervalo, eu volto daqui a pouquinho com... Vou voltar daqui a pouquinho trazendo as informações.
1: Falando,
0: mano. Trazendo informações aqui lá na farmácia indiana, tá, pra você, tá? Volto já.
1: Consigo.

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1: Muito bem, agora são 11 horas e 34 minutos.

0: Muito bem, bom dia, né? Agora são 11 horas e 35 minutos, 11h35. 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
1: Beleza, Viviane. Muito obrigada pela participação. 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E cuidado com a saúde.
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1: Muito bem, Viviane. 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
0: Eu que agradeço você pelo espaço que Sérgio, tá? Estamos juntos na parceria firme e forte. Um abraço, Leidiane, um abraço para os ouvintes.
1: Outro, tchau, tchau.
0: Tchau, tchau.
1: Pronto, galera, você viu, né? 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Isso é muito bom, viu? Então tá certo, agora são 11 horas e 43 minutos. 11h43.

0: Deixa eu ver quem tá passando aqui comigo. Alô, bom dia.
1: Liane, bom dia, tudo bem?
0: Bom dia.
1: Tudo bem, graças a Deus. Ô, Leide, dá um alô aí pra mim, minha filha Renata, minha netinha Manuele, meu namorado Dei, minha sogra Dona Luzia, fazendo almoço e ouvindo você, ouvindo sua rádio aqui. Pegando boa demais, graças a Deus.
0: Bom.
1: Joga o gatinho, Emanuel, o cara tá muito malino, viu? Beleza? É. Joga a bicharada nesse povo tudo. Minha amiga Carol também, viu? Minha amiga Natália aqui das Neves.
0: Pronto.
1: Com Deus, Leide. Tchau. De Lavina, tá bem?
0: Tá bem, graças a Deus, Inês. Beleza, Inês. Maceta, Inês. Bom dia.

0: Deixa eu ver quem tá passando aqui. Alô, bom dia.
1: Bom dia. Gostaria de mandar uma música pro meu marido Nenê. É Preto no Branco, Ninguém Explica, Deus, Teologia. Oi, amor, estou com muita saudade de você. Te amo, minha vida, nunca se esqueça. Sinto sua falta todos os dias. Beijo, sua esposa Paula.
2: Oi, papai Nenê, estou com muita saudade de você. 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
0: Beleza, obrigado.

0: Muito bem, bom dia, bom dia. Deixa eu ver quem tá passando aqui comigo. Alô, bom dia, bom dia.
1: É, joga as bicharadas nesse povo aí do Maitá, Laranjeira.
0: É Neuza, né? Neuza do bairro São Francisco.
1: Itira, Tibuçu, Vajingana, Araçuaí, Belo Horizonte, São Paulo, Bahia, Rio de Janeiro, em todos os lugares. E dá meu sentimento também por um amigo que foi para perto de Papai do Céu ontem, né? O Hélio, que é lá de Piauí, filho de seu João Lima, irmão de Nilza, Elita, João Carlos, né? Foi ontem, né? E meu sentimento, que Deus conforta as famílias, né? Que Deus dá conforto e dá força para viver, né? E
0: Isso
1: também
0: aí.
1: os demais, porque às vezes a gente fala assim, manda música para fulano, Betano, né? E aí, às vezes, tem uma pessoa lá do outro lado que perdeu um ente querido, que precisa ouvir uma palavra amigo, uma palavra de fé, uma palavra de amor, né? E perdeu seus entes queridos. O
0: Verdade.
1: sentimento também para todos aqueles que perderam seus entes queridos, né? Que estão aí na tristeza, que foi para perto de Jesus, né? E que, assim, sempre o Padre Marcelo fala, saudade sim, tristeza não, né? Que a gente sente saudade até o fim da vida da gente, saudade dos entes queridos, né?
0: Com certeza.
1: E que Deus conforta todo mundo, que Deus dá conforto, principalmente essa família do nosso amigo Hélio, né? E todos os amigos, né? Que tem um sentimento, né? E que ele foi para pé de Papai do Céu. Saudade sim, tristeza não. E joga bicharada aí no pessoal, joga os gatinhos aqui na Luna, que está te ouvindo, né? E manda as músicas boas aí, viu?
0: Pronto. Beleza, Neuza. É, valeu, Neuza. Obrigado.

0: Bora, bora, bora pra sequência musical de 40 minutos de música.
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0: 40 minutos de música. Agora 11h55 até meio-dia. E 25. Até meio-dia 35, né? 40 minutos de música. Canta pra nós aqui, Gabriela Rocha.

Ah, tá. É a música Ninguém Explica Deus, né? Então tá certo. Canta pra nós. Agora 55 até meio-dia e 25. Meio-dia 35, 40 minutos de música, tá?

Muito bem, agora são meio-dia. Eita, nós voltamos aqui que eu esqueci de jogar os bichos, né? Opa, vamos jogar os bichos, pediu aí, menino. Joga os bichos aí, vai. É, bicharada danada, hein?

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0: Muito bem, agora são 1h14, 1h14, bom dia, boa tarde na verdade, né? Boa tarde. Pra você que tá ouvindo a gente, tá ligado comigo, obrigado pela companhia, né? Obrigado pela audiência e pelo carinho.
1: Bonito! É o povo gritando, derruba.
0: 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Aliás, aqui no, tivemos no oferecimento aqui do nosso programa.
1: Derruba.
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2: Acho que não. 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
0: Galera, por motivo maior, hoje não teremos nosso jornal também, tá? É por causa da garganta e tal. Creio que a partir de amanhã a gente vai estar trazendo as nossas programações normal, né? Com as nossas mensagens do dia, né? Com o nosso jornal.
2: Então,
0: a partir de amanhã, se Deus quiser, a garganta vai estar 100% praticamente. Deus abençoe que esteja. E aí a gente traz a nossa programação normal amanhã, se Deus quiser. Tá bom? Agora são 1h16. Vamos ficando por aqui, galera, com a nossa programação de hoje, né? Obrigado a você pelo carinho, pela sua audiência. Vou pro intervalo aqui, galera. Depois do intervalo, eu vou trazer pra vocês aqui a previsão do tempo.

0: Eu volto daqui a pouquinho com a previsão do tempo. Vamos encerrando aqui o nosso programa por aqui.
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4: Muito bem, muito bem. Agora são 1h20, 1h20. Vamos embora para a previsão do tempo.

Olha, galera, agora são 1h26, 1h26. Vamos trazer aqui a previsão do tempo. Uma alusão para Romildo, tá lá em São Paulo acompanhando a gente. Boa tarde. Uma alusão aqui para Luciana, tá aí no bairro São Francisco na sintonia com a gente. Uma ótima tarde para você também. Olha, galera, a máxima de ontem foi aí de 37 graus. Ah, velho, mas ontem esquentou, menino. Ontem foi quente, né? Abafado. A zona rural chegando aos 36 graus. A mínima de hoje. A mínima de hoje no perímetro urbano foi aí de 21 graus, 4, na zona rural chegando aos 17 graus. Agora nublou, né? Deu uma parada no sol aí, tá nublado. O tempo tá todo encoberto aí. Esse nublado aí, gente, ele é oriundo da frente fria que tá passando ali no estado de São Paulo, em Rio de Janeiro, tá? Tá pegando também uma boa parte aqui do estado de Minas Gerais.

0: A temperatura agora tá de 32 graus. E para hoje, né? Hoje tá prevendo aí. O sol nasceu, na verdade, era 5h59. Agora 5h40. Hoje está prevendo sol com muitas nuvens durante o dia, período de céu nublado, à noite com muitas nuvens. Nesse momento está nublado, né? Está nublado aí, tampando o sol aí na nossa região. Hoje está prevendo vento de até 7 km por hora. Olha, a proliferação de mosquito hoje é médio, raios ultravioletas alto para o dia de hoje, para a tarde. Olha, amanhã... Amanhã está prevendo a mínima de 19 graus e máxima de 34. Dia de sol com algumas nuvens e névoa ao amanhecer. Sábado, mínima de 18 graus e máxima de 34. Sol com algumas nuvens e não chove. Domingo, mínima de 18 graus, máxima de 33. Sol com algumas nuvens. Segunda-feira, mínima de 18 graus e máxima de 33. Muitas nuvens o dia todo com aberturas de sol. Terça-feira, mínima de 19 graus e máxima de 35. Sol com diminuição de nuvens de manhã, tarde ensolarada e noite com poucas nuvens. Quarta-feira, mínima de 20 graus e máxima de 33. Sol com algumas nuvens e período de céu nublado. À noite com pancadas de chuva. Quinta-feira, mínima de 23 graus e máxima de 30. Sol com muitas nuvens durante o dia e período de céu nublado. À noite, com poucas nuvens. Olha aqui na nossa região aqui do Vale do Jequitinhonha, aqui em Minas Gerais. Gente, esse nublado que tá aqui... Ele tá pegando aqui até ali pro lado ali de Medina, né? Tá descendo ali pro lado ali de Medina. Vai pegar ali pro lado ali de Jequitinhonha também. E vai pegar ali pro lado ali de Águas Formosas. Então, gente, hoje, no dia de hoje, na tarde de hoje daqui pra frente, não vai ter sol não, viu? Vai dar uma abertura de mormaço, mas depois vai nublar de novo, porque tem um nublado bem grosso chegando ali pro lado ali da Barra de Irapé. E o sentido dele é passar aqui na nossa região. Esse nublado pode ser que ela acarreta, né? Traz com ele algumas nuvens de chuva passageira em alguns lugares. Então, hoje não está prevendo chuva, tá? Mas hoje pode ser que caia algumas chuvas isoladas em alguns pontos da cidade, tá bom? Então, vamos ficar atento aí. Então, tem muitas nuvens para passar na nossa região, aí na região do Vale do Jequitinhonha. O sentido dela, gente, é vindo sentido ali da Barragem de Irapé para cá, Virgem da Lapa para cá, e daqui sentido Ponto dos Volantes, BR-116 aí. Ponto dos Volantes, chegar no Itinga, aliás, Itinga, Itaubim, Ponto dos Volantes, nas regiões aí da BR-116, Joaíma, e descer pra baixo aí. Bom, então, ali pro lado ali do Espírito Santo, o estado do Espírito Santo todinho praticamente, tá todo coberto. Na região ali do Rio de Janeiro. O estado do Rio de Janeiro está todo encoberto. Essa frente fria estava estacionada no estado de São Paulo, as nuvens, né, que estavam passando aí para o estado de São Paulo, agora deu uma limpada ali na região ali do estado de São Paulo. Agora está com muitas nuvens na região ali de divisa do estado de São Paulo com o Rio de Janeiro. Tá? Agora ali para o lado de Caraguatatuba, Ubatuba, está tudo tempo aberto. São Paulo, capital, São José dos Campos. Região ali de Jundiaí, Bragança Paulista, Campinas, está tudo. Pouquíssimas nuvens nessas regiões, está mais dando espaço aí, né? Praticamente pode-se dizer que é sol em alguns lugares aí. Ali pro lado ali do Ribeirão Preto, São Paulo, é sol. Está todo solarado nessas regiões aí. E é isso, galera. Fiquem todos com Deus. Uma ótima tarde para vocês. Muito obrigada pelo carinho. Muito obrigada pela sua audiência. sintonia, ok? Agora 1 hora e 33 minutos. Beijo, beijo pra vocês. Fiquem todos com Deus. Tchau, tchau.
1: Você daqui a mais um, tá na nossa prévia. Em breve tem CD novo na sua música. Toca que eu quero ouvir, Manu Batidão!

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0: esse logo, viu, minha barriga? Segura, tarde!
1: Às vezes arrumar um vizinho no prédio de cima pode te dar um problema.

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1: Uai, menino, esse forró chicote de luz é bom demais, rapaz. Dá vontade de dançar, até criar broboia nos pés.

0: Obrigado, viu?
1: Obrigado a você.
0: Deus abençoe por essa oportunidade. Foi boa?
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0: vocês que já tá indo embora, viu? Mas só vai quem quer. Só vai quem quer, viu? Beleza? A festa continua aqui ao vivo. Festa do Garapão. Alô, Amâncio! Segura ele! Segura ele!
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1: E bora, bora, mais uma, mais uma. Alô, Cleusa Pereira, Douglas Pereira. Vamos dar essa forró com o moleque do Piseiro, Diego Silva. Volume 4 pra galera, hein?

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0: Aí sim, hein? Que coisa mais linda, né?
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0: tinha chave! E demorei pra chegar, mas cheguei. É Ronaldinho e Cato, hein?
1: Esquece!
0: É Ronaldinho e Cato, só curtindo o rolê aleatório.
1: Vambora! Vai! Vou te mostrar.

0: Boa!
1: Fala comigo, bebê!
0: Obrigada, Goiânia!
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1: Sabe aquele papo de bar? Dois amigos falando sobre amores mal resolvidos. Aquela pessoa que tá sofrendo, deprimida. Vem cá, meu amigo. Meu caso é diferente. Eu até tô sofrendo, mas eu tô vivendo.

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0: Obrigado, Gilmar. Pô, tamo
1: essa
0: junto,
1: aqui é pra nós velho. Fazer.
0: É nóis.
1: A turma chora.
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0: Eu não me arrependo, mas eu não recomendo, viu, gente?

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1: Tubrito, eu amo essa música, velho.
2: Essa é boa demais, né, velho?
1: É um pedra.

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